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0: Boa noite, Norte 4, não, China. Saída 23, não, muito bem, tá?
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1: Por uma direita de avião 110, por uma direita de avião 111.